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0: Bom dia, são 2 horas.
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0: Bom dia, são 3 horas.
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Bom dia, são 4 horas. 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

Bom dia, são 5 horas. 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
1: Bom dia, são 8 horas.
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1: Bom dia, são 9 horas.
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Começamos com o carneiro. Hoje, no trabalho, esteja atento para não perder oportunidades. Touro, está prestes a começar uma nova fase da sua vida, que seja muito, muito boa. Gêmeos, hoje a sua intuição está em alta. Aproveite. Caranguejo, a nível amoroso, pode ter de fazer alguns sacrifícios. Leão, hoje no trabalho, alguém pode ser injusto consigo. Mas é uma lição para si. Aprenda. Virgem, a nível financeiro, esteja mais vigilante. Continuamos com Balança. Pode ter de fazer mudanças na sua vida profissional, portanto esteja aberta à mudança. Escorpião, encontra-se numa boa fase para desenvolver projetos. Vamos a isso. Sagitário, hoje pode ter sucesso profissional. Aproveite! Capricórnio, hoje pode sentir-se mais melancólico. Procure descontrair, está bem? Vai fazer-lhe bem. Aquário, tenha força nos momentos mais difíceis. Você é capaz. Peixes, hoje pode viver momentos felizes em família, uma coisa muito boa. E os signos mais favorecidos hoje são tchararara, Peixes e Touro. E os menos favorecidos são Aquário e Capricórnio. 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
6: Bom dia, são 10 horas.
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1: Olá, muito bom dia a todos. De manhã, pelas 8h30 da manhã, tive aqui alguns inconvenientes da parte informática que não me possibilitou trazer até vós toda a informação no primeiro bloco informativo, mas agora já consegui nesta síntese da informação. Dizer-vos também e deixar-vos aqui as temperaturas para o dia de hoje, segundo o Instituto Português do Mar e da Atmosfera. Hoje, segunda-feira, 7 de setembro, temos o tempo quente, com céu pouco nublado ou limpo, temporariamente nublado no litoral norte e centro, vento fraco a moderado. Quanto às notícias, a Autoridade Nacional de Segurança Rodoviária, a GNR e a PSP estão a lançar uma campanha com o nome Sinto-me Vivo. A Guarda Nacional Republicana, a PSP e também a Autoridade Nacional de Segurança Rodoviária promovem entre amanhã e 14 de setembro a nona campanha do Plano Nacional de Fiscalização. A campanha pretende alertar os condutores e passageiros para a importância de utilizarem sempre e corretamente os cintos de segurança, sistema de retenção para crianças e também os capacetes. Estes dispositivos reduzem o risco de morte e de lesões graves, mas só protegem eficazmente quando são adequados e estão homologados e são usados de uma forma correta. A campanha, portanto, tem a componente de sensibilização e fiscalização, à semelhança daquilo que sucede às restantes campanhas. Haverá sensibilização pela Autoridade Nacional de Segurança Rodoviária, incluindo equipas com ações presenciais, aliás, e divulgação de meios digitais. A parte da fiscalização fica a cargo, aliás, da GNR e da PSP, com especial incidência na utilização de cintos de segurança, do sistema de retenção para crianças e capacete e locais onde estes comportamentos representem um maior risco. A mensagem que, portanto, estas três entidades que são no fundo promotoras desta campanha Sinto-me Vivo, é que utilize sempre o cinto de segurança em todos os lugares do veículo e em todas as viagens, mesmo quando são curtas, o transporte das crianças no sistema de retenção homólogo, utilizar sempre capacete, no veículo de duas rodas a motor compete o capacete com equipamento de proteção adequada e antes de iniciar a viagem deve confirmar que todos os ocupantes estão então devidamente protegidos. Ainda nesta síntese da informação, dizer-vos que o IPMA colocou Beja, Castelo Branco, Évora, Faro, Lisboa, Setúbal e Porto Alegre sob aviso amarelo até às 21 horas de hoje, devido aos valores elevados da temperatura máxima. Para hoje, portanto, temos as mínimas a oscilar entre os 15 graus em Bragança e os 24 em Faro, aliás, e as máximas 25 em Aveiro e 38 em Beja. São estas as notícias que marcam a síntese da informação desta segunda-feira. Dizer-vos também, caros ouvintes, que o programa Discos Pedidos vai para o ar às 11 da manhã. Das 11 ao meio-dia, espero por si, espero pela sua vontade de me pedir aqui uma musiquinha nas nossas manhãs interativas. Até já!
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Bom dia, são 11 horas. 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

0: Olá, olá, bom dia, com alegria, está no ar o programa Discos Pedidos. Hoje é bem verdade que há só uma hora de programa durante toda a emissão da Elmo. Significa isso que logo à tarde não há pedido de ouvido porque estou sozinha. E quando uma de nós não está, temos só uma hora de Discos Pedidos. É pouco, mas é melhor do que nada. Portanto, aproveitem para participar. 271-413-310 ou 96-722-2212 ou então 91-7845-008. A fazer-vos companhia, Sofia Venâncio. Venham daí, participem.
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0: os quatro menos a iniciar o programa de hoje. Mais curtinho, mas eu penso que com a mesma vontade de participarem. Olá, Sr. Anteiro, bom dia.
1: Bom dia, com alegria.
0: Bom dia. Uma ótima segunda-feira para si, que está sempre desse lado e bem disposto.
1: Calor.
0: Muito calor. Calor mesmo.
1: Está 35 para tinha, não é?
0: Por acaso, hoje ainda não vi. Mas não, deve ser por aí, 30. Sim. Deve ser
1: vai
0: por aí.
1: 30 para nós dar a volta 105 graus ou mais.
0: Depende dos dias. No outro dia a Guarda tinha as mínimas bem mais altas que Pinhel. Hoje a Guarda tem 31 graus de máxima e 17 de mínima. E Pinhel tem 35 de máxima e 15 de mínima.
1: A ver, vejo, Pia.
0: Está a ver? Anda bem informado, sim, senhora.
1: Anda, tenho devagar para isso.
0: Ainda bem, senhor Antero, ainda bem. Então vamos ouvir Jorge Ferreira, era pouco e acabou-se. A quem dedica?
1: Olha, em primeiro lugar, a minha esposa, com muito amor e carinho. Para toda a minha família, para a minha colheira Manuela de França e família, para o Bruno e a Almeida, esposa e família, para a minha cunhada Paula Pereira do Braga e família, para a Anabela e Luísa de Franchezas e família, para o Sr. Fosso Franchezas e família, para o Chico Pedrinho e para o Pedro Doutor, e para o Chico Moura, que é aquele meu lado hoje, que é a Senhora Nobre Santa Obra, tudo de bom, e para vocês um beijinho e para todos os 20 participantes, até amanhã.
0: Até amanhã. Amanhã já falam com a Ana, está bem? Eu esta semana estou na parte informativa, hoje só estou a fazer o programa uma horita porque ela hoje teve que faltar. Mas passo...
1: Amanhã também só é uma hora, não é?
0: Diga?
1: Amanhã também só é uma hora.
0: Não, amanhã já é, portanto, um dia normal, está bem?
1: Está bem, está.
0: Pronto. Só que hoje é assim. É só de manhã, está bem?
1: Uma não pode fazer por duas.
0: Pois não, não, eu bem que gostava, mas é um bocadinho impossível.
1: Mas a gente tem que compreender que você não...
0: Claro! Uma hora é melhor do que nada, a hora é essa.
1: Verdade,
0: obrigada, senhora, ter um beijinho, até amanhã. E do outro lado tenho a Anabela. Bom dia, com alegria.
2: Bom dia!
0: Olá, bom dia, bom dia! Então vamos ouvir Alexandre Faria com o Senhora do Almortão. Anabela, a quem dedicas esta música?
2: Ao meu marido, à minha duas cunhadas, à Espanha do Luxemburgo, ao resto da família, à Vinha de Paula e Esmalda da Basterras, à São do Penhaforte, que para o Santelo e para a Dona Urdes e o resto dos 20 participantes, dois beijinhos para ti, boa semana.
0: Obrigada, igualmente um beijinho, boa semana também para ti,
2: beijinho,
0: obrigadinho, um beijinho, obrigada.
2: Semana.
0: Vamos então ouvir os primeiros pedidos desta manhã.

0: pedir desde já compreensão a todos vocês que estão desse lado. Uma hora passa a correr, tenho que insistir mais um bocadinho para participar, mas pronto, é o que se pode arranjar nesta segunda-feira. Olá, bom dia, Ana.
1: Bom dia.
0: Bom dia, com alegria, bem disposta.
1: Às vezes um bocadinho bem disposta e um bocadinho não.
0: Tem que ser, não é? Temos que fazer por isso, temos que puxar uns pelos outros, não é, Ana?
1: É verdade.
0: Vamos ouvir um tema de parabéns, a quem vai dedicar?
1: À nossa Ana Margarida, que fez o aniversário ontem, que tivesse feito na companhia do marido, da filhota, todas as pessoas que ela mais desejou e tudo de bom para ela. Hoje é só para ela.
0: É isso mesmo. Obrigada. Um beijinho, Ana.
1: Bela, até amanhã.
0: Um beijinho. Até amanhã. Obrigada por ter participado. E do outro lado, tenho mais... alguém. Olá.
2: Olá.
0: Olá, Sr. Serafim. Bem disposto?
2: Sim.
0: Ainda bem. Vamos ouvir a seu pedido, Alafum, um cheiro de rosa. A quem dedica?
2: Para a liberdade.
0: E está tudo, não é?
2: Está tudo.
0: Muito obrigada, um beijinho, Sr. Serafim, com tudo bom. Obrigada por ter participado. Uma
2: obrigado,
0: boa semana.
2: Meu, boa
0: obrigada. Deixar também aqui a informação, quem me pediu uma musiquinha por mensagem mais para o final do programa, está bem? Como é uma hora, optamos por fazer assim.

0: E vamos a mais duas participações muito especiais, porque hoje as duas próximas minhas participantes têm alguém muito especial que faz anos. Olá, Érica.
1: Olá,
0: bom dia. Com alegria, hoje é dia de festa.
1: É.
0: Então quem é que faz anos, Érica? Eu já sei.
1: O meu irmão mais novo faz 5 aninhos.
0: 5 aninhos, um aninho mais novo. Como é que se chama, Érica, o seu irmão?
1: Lourenço.
0: O Lourenço. E vamos ouvir aqui o Batatune com parabéns, não é?
1: É.
0: Quer deixar um beijinho especial?
1: Sim, um então beijinho
0: para o meu irmão. Pronto, um beijinho, Érica. Obrigada. Um dia feliz para vocês em família.
1: Obrigada.
0: Obrigada eu por ter participado. Tenho a mana e tenho a mãe. Olá.
2: Olá, bom dia.
0: Bom dia. É um dia muito importante para a família, mas sobretudo para as mães.
2: Claro.
0: Não é? As mães que passam um bocadinho, algumas mais do que outras, mas passam um bocadinho as passas do Algarve.
2: É verdade.
0: Oh, Soraya. Mas pronto, compensa tudo depois o amor pela vida inteira, não é?
2: É.
0: É isso mesmo. Então quero deixar um beijinho especial ao seu Lourenço.
2: É um beijinho especial só para o meu Lourenço. Cheio de saúde, paz, amor, carinho da família e um ano de cada vez. E para mim também, especialmente para mim e para o pai, não é?
0: É isso mesmo.
2: Não, não é, Lourenço.
0: É isso. E muita saúde para vocês, para o criarem e para lhe conseguirem dar aquilo que ele mais precisa. Soraya,
2: é
0: tudo
2: verdade.
0: De bom para vocês. Um dia muito feliz em família, está bem? Tudo de bom.
2: Obrigada.
0: Obrigada, Soraya, por ter participado. E vamos ouvir um tema de parabéns. Batatune para o Lourenço, que hoje celebra 5 aninhos. Vejam só que idade tão bonita.

0: E vamos a mais duas participações. Olá, preciosa, bom dia com alegria.
1: Bom dia com alegria.
0: Olá,
1: tia, tudo bem?
0: Tudo bem, e consigo também?
1: Também.
0: Ora, isso é que é importante. Ui, muito, muito calor.
1: Aqui também.
0: Ai, esta noite, posso lhe dizer, foi uma noite tropical. Eu tive que dormir com a janela aberta. Isto é inédito em setembro.
1: Pois. Esta quintura não é habitual.
0: Ai, meu Deus, tanto calor de, portanto, durante o dia como à noite, isto é assim um bocadinho. Eu acho que nos deixa ainda mais cansados. É verdade, mas pronto, é à vontade do São Pedro, ele é quem sabe.
1: Ele é que manda, não somos nós.
0: Deve ser o verão dos marmelos, cá para mim.
1: Calhar bastante, mas para mandar os marmelos para a marmada.
0: Ah, mas que nos deixe pelo menos fazer as vindimas, porque estar à vindima a chover é muito, muito mau, péssimo mesmo.
1: É muito chato.
0: Mas pronto, é o que eu digo, é à vontade de Deus, é à vontade de São Pedro, portanto eles é quem sabe. É isso mesmo. Mas agora, quem sabe, é preciosa, porque pediu-me um tema de parabéns e foi muito específica, pediu-me Zé Maro. Feliz aniversário. Sim. A quem dedica, preciosa?
1: Hoje é para a Ana, que passa muito na companhia de quem mais ama, da filha, do marido, de toda a família, e que gosto muito. Hoje é só para a Ana. Um beijinho muito grande para a Ana e para a Sofia.
0: Muito obrigada, um beijinho.
1: Tá, um beijinho.
0: Obrigada, um beijinho. Do outro lado tem a Paula, de Valdemoro. Olá, bom dia.
2: Olá, bom dia.
0: Bom dia, com alegria. Está bem disposta, não está? Que eu já sei que
2: estou,
0: sim.
2: Estou.
0: Então, está com a mão na massa?
2: Já.
0: Ai, que estou a ouvir um bocadinho mal.
2: Às dias eu gosto de ouvir.
0: Ah, pois, tem que ser. É a vidinha.
2: Tem que estar sempre com a mão na massa.
0: É, sempre com a mão na massa. É assim mesmo. Então, vamos ouvir, Moquica, querida mãe, a quem dedica, Paula?
2: Olha, para dedicar a toda a minha família, ao meu marido, aos meus filhos, à minha nora, à minha mãe, todos ouvintes e participantes. Está de parabéns, hoje é Ana, é?
0: Fez aniversário ontem.
2: Então, com um beijinho, muitas felicidades para ela e para a filha, na companhia de quem ela mais ama. Tudo de bom para ela e para a Sofia também. Tudo
0: muito
2: bom.
0: Obrigada, um beijinho.
2: Então, vá, adeus.
0: Obrigada.
2: Até amanhã,
0: muito obrigada. Vamos então ouvir mais dois temas musicais.

0: Olá, bom
1: podemos
0: dia.
1: dizer.
0: Então, bem dispostinho?
1: Ah, graças a Deus.
0: Ainda bem.
1: Sempre que mal esteja como agora.
0: É isso mesmo, ora. Pediu-me um tema de parabéns. Eu escolhi Mundo Novo. Parabéns, te vou mandar. A quem indica?
1: Então, à nossa Aninha, que faça muitos, na companhia da filha, do marido e da família toda, que ela desejar.
0: Está tudo?
1: Está tudo. E uma coisa, Aninha.
0: Diga.
1: Você estava há bocadinho a dizer que era o verão dos marmelos.
0: Sim.
1: Oh, sabe o que eu digo? Este está mesmo, o clima está mesmo a puxar.
0: Está, está.
1: Eu já me lembrei quase de montar uma fábrica de marmelada, porque é tanto marmelo, e com cada um. Antigamente não havia, não sabiam como agora.
0: Não me diga que agora são melhores.
1: Ai, meu Deus.
0: Olha, o Saúl... construiu a fábrica das chouriças e o Sr. Joaquim a fábrica dos marmelos. Veja lá. Um beijinho, continuação de um excelente dia. Obrigada, Sr. Joaquim, pela sua sempre simpatia. Dizer aos nossos ouvintes que hoje o programa só tem a duração de uma hora e, portanto, as participações por mensagem já atingiram um limite. Portanto, tenho como último pedido por mensagem o Luís Ramos das Freixedas. Se quiser ligar, ainda tem a oportunidade. Portanto, não perca a oportunidade de fazer a dedicatória em direto.
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0: Ai, ai, que eu agora estou a ver. Quem também pediu este tema musical foi a Paula Pereira. A Paula Pereira dedica este tema musical à sua família, ouvintes e participantes, para uma pessoa especial, também para a sua família que está em França, a Manuela, e também para o Antério, para a Lourdes e para nós.

0: Vamos para mais duas participações. Olá, bom dia, Joaquina.
1: Olá.
0: Bom dia, bom dia. Então está assim muito calor, não é verdade?
1: É.
0: E vocês ainda o sentem mais. Pois é, porque estão à vindima e estão, portanto, é sol a sol e precisam de uma bebida fresquinha, não é verdade?
1: É verdade.
0: Pronto, escolhi o Toy, Amor e Verão, e mais não digo, a quem dedica?
1: Dedica aqui ao nosso vizinho, que é grato, para ir para vocês, se quiser ouvir, para o resto da Lourenço.
0: E está tudo. Um beijinho, até amanhã, uma ótima segunda-feira, um beijinho. E do outro lado tem a Vina, olá, bom dia.
2: Bom dia, alegria.
0: Olá.
2: Então, apanhou-me de boca cheia.
0: Então, olha, é o melhor que podemos levar da vida, é isso.
2: Olha que isto.
0: Ai, olha que esta. Opa. Oh, Bina, vamos ouvir uma música à minha escolha. Eu escolhi Karina, Cega Dança. Até porque é uma música animada e eu não sei, mas suponho... Ai, que alguém me está a ligar, peço desculpa. Mas suponho que a Bina seja uma pessoa animada.
2: Claro que sou.
0: Ah, e gosta de dançar.
2: Ainda
0: bem. Por isso, Cega Dança, quem dedica?
2: Olha, vai para o meu marido, para a minha filhada preciosa, para o meu filhado Zé, vai para a Dona Emília, vai para a Dona Ivone, vai para o Senhor Margado, vai para o Senhor Fausto, para o Senhor Luís, para vocês aí, para todos os ouvintes e participantes, com um beijinho muito grande, e para todos os ouvintes e participantes, não esquecendo ninguém.
0: É isso mesmo, todos! Um beijinho, Bina, um beijinho. Até amanhã. Obrigada por ter participado. Vamos então ouvir Toy e Karina.

Caros ouvintes, isto uma hora passa mesmo a correr. Já tenho o programa completo. Mas tenho uma ótima notícia para si. Amanhã o programa já vai para o ar das 10 ao meio-dia. E já há pedido de ouvinte. Tudo pode ser mau.

0: a este programa. Olá, bom dia, Luís!
1: Bom dia!
0: Bom dia, com alegria, bem disposto!
1: Dentro dos possíveis.
0: Tem que ser! Pediu-me um tema de parabéns. Resta-me José Reza, parabéns pelo teu aniversário. E a quem dedica?
1: Hoje é só para a nossa amiga Ana. Um beijinho muito grande e para que tenha um dia feliz na companhia que a mais ela ama.
0: Isso mesmo, ela amanhã já está de regresso. Um beijinho, Luís, obrigada por ter participado. Uma ótima segunda-feira, obrigada, um beijinho, até amanhã. A seguir ao pedido do Luís, vamos ouvir o pedido da Glória, que me pediu Lucas e Mateus e Júnior para dedicar à Sofia Rodrigues e às amigas e familiares. Muito obrigada, Glória, um beijinho. A seguir ao tema que a Glória me pediu, vamos ouvir o tema que o Luís Ramos de Freixedas me pediu, Coração Ferido, para dedicar à sua esposa, também ao Sr. Antério e à Dona Lourdes, para todos os ouvintes e para mim, com um bom dia de trabalho. Muito obrigada. E a finalizar o programa de hoje, mesmo na reta final, vamos ouvir o pedido da Jéssica Rodrigues. Pediu-me Não Desisto de Ti, Tony Carreira, para dedicar ao marido, à amiga Paula Pereira, com beijinhos para ela e para a família, para as amigas Aduzindo e para a Glória, para também a mãe, o padrasto, o irmão, a cunhada e sobrinha, para o seu grupo de trabalho das Vindimas, e deixa um beijinho à nossa equipa. Agradecendo a todos vocês que estiveram desse lado, bem sei que alguns, mais de metade, ficaram pelo caminho que não conseguiram participar. Uma hora eu sei que é muito pouco, mas pronto, é o que se consegue arranjar quando uma de nós tem que faltar por alguma razão. Obrigada por estar desse lado. Eu estou de regresso à Antena da Elma, 12:30, com as notícias.

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1: Olá, muito boa tarde a todos. Sejam bem-vindos a mais um bloco informativo nos 99.1 FM. A Feira Agrícola Transfronteiriça está de regresso à Figueira de Castelo Rodrigo para a sua terceira edição. Vai decorrer nos dias 3, 4 e 5 de outubro. A aldeia histórica de Sortilha prepara-se para regressar à Idade Média entre os dias 18 e 20 de setembro com a 14ª Muralhas com História. São estes os temas que vou desenvolver já a seguir aos compromissos publicitários. Não nos perca de ouvido.

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10: Olá a todos. Promovida pela Câmara Municipal de Figueira de Castelo Rodrigo, a Feira Agrícola pretende afirmar-se como um espaço de promoção, valorização do setor agropecuário. Vai reunir produtores, empresas e entidades e também visitantes do lado também de Espanha. Ao longo dos 3 dias, a FAT vai proporcionar uma mostra diversificada que está ligada à atividade agrícola e pecuária, com destaque para a exposição de gado, maquinaria agrícola, bem como a divulgação de produtos e produtores locais e regionais. A gastronomia também tem lugar de destaque através da degustação de sabores e produtos da região, a par de momentos de animação musical, uma iniciativa que pretende conjugar a tradição, a atividade económica e também o convívio. A Feira Agrícola Transfronteiriça assume-se como uma oportunidade para dar visibilidade ao trabalho desenvolvido pelos agentes do setor agropecuário, promovendo os produtos endógenos, reforçando as ligações económicas e promovendo o território português e também além fronteiras. As inscrições para os expositores já estão abertas, basta ir ao site da Câmara Municipal de Figueira de Castelo Rodrigo, estará lá, portanto, o regulamento para então participar nesta 3ª edição da FAT. A organização convida os produtores, empresas e demais agentes ligados ao setor agrícola e ao setor pecuário, marcando presença para, portanto, voltar a esta vila de Figueira de Castelo Rodrigo. Continuando a falar em certames, mas este é mais virado para a Idade Média. A Aldeia Histórica de Sortilha está a preparar-se para regressar à Idade Média entre os dias 18 e 20 de setembro, com a realização da 14ª edição de Muralhas com História. Durante 3 dias, Sortilha vai ser palco de uma viagem ao cotidiano medieval, vai recriar vivências do reinado do último monarca da dinastia de Borgonha, que governou Portugal entre 1367 a 1383. A programação vai incluir recriação histórica, mercado medieval, acampamento militar, demonstrações de ofícios e vivências, também animais da quinta, também animação infantil, artes circenses,

torneios de armas a pé e a cavalo, jogos e animação contínua. A iniciativa é organizada pelo município do Sabugal, em parceria com a Aldeias Históricas de Portugal, com a Junta de Freguesia de Sortelha, também associações locais, contando com o financiamento do Turismo de Portugal e com o Turismo de Centro de Portugal. Haverá uma pulseira que, portanto, é geral, é de acesso aos 3 dias de evento, tem um custo de 3€ e a entrada é gratuita para as crianças até aos 12 anos. Outra iniciativa a marcar também a nossa região, o Festival de Folclore e Vindimas, que vai decorrer em Vila Franca das Naves, é organizado

0: endógenos e depois há também muita música à tarde e à noite. No domingo, o dia é especialmente dedicado, aliás, ao vinho e ao folclore. Depois da abertura do recinto às 10 da manhã, haverá uma jornada técnica subordinada ao tema como melhorar a produção na vinha, com a participação de Ana Oliveira. Ao longo do fim de semana haverá feira à moda antiga, tasquinhas, exposições, vinhos, folclore, animação, num certame que pretende reforçar a valorização do património cultural e dos produtos endógenos do Conselho de Trancoso. O Festival de Folclore e Vindimas afirma-se como uma iniciativa de referência de Vila Franca das Naves, que associa a tradição das vindimas à música, à gastronomia e também à cultura popular. Estivemos a ouvir as notícias locais e regionais, agora vamos às notícias do desporto motorizado. É mais uma rúbrica aqui na Elmo, uma rúbrica que é diária e é da responsabilidade de Salvador Cabral. Vou para a minha habitual pausa da hora do almoço, estou de regresso às 4 da tarde com notícias.
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2: No Rotações, na Rádio Elmo, para todos os ouvintes, valorizamos os artistas autorizados. Hoje vamos falar sobre os cartões. Venceu o João Carlos Cardoso, o Leiriense.
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2: Cartões Petrovas permeia campeões da Goiana com emoção até ao quilómetro. Bruno Crivillin completa última etapa, arrebocado pelo companheiro, o português Martim Ventura, tetra de Lucas Morales, Caio Bentivoglio nos carros e Dani Nascimento nos USBs. O piloto leiriense João Cardoso, navegado por Frederico Vettel, é o vencedor da produção. Quarta conquista para Lucas Morales, Miguel Bentivoglio, para Bruno Pelvini e Honda, CRF 450RX da Honda Racing Brasil, a primeira conquista no maior rally das Américas, teve tons de drama, superação e solidariedade. Bruno Pelvini e a Honda fizeram a peça na rampa final dos Cartões Petrovas. Poderia ser o fim da linha, tão próximo do sonho, mas a ajuda providencial do Ventura, em Honda CRF 450RX da Monster Energy HRC, segundo classificado geral, mostrou-se decisiva, revogado pelo companheiro de equipa por 8 km. Bruno Pelvini conseguiu concluir a etapa e alcançar a rampeada no Autódromo Internacional de Goiânia, terceira vitória de Gunnar Dums e a quarta de Dani Cimento no UTV, experiente Moara Tassilotti completou mais uma vez um rally e revelou Pendura o capacete após a sua 26ª participação. Passa o bastão para Bárbara Neves, goiana, 7 vezes campeã brasileira de enduro, que sonhava dar a prova e foi ao pódio como segunda colocada na categoria Brasil. O veterano Dimas Mato, que nos últimos anos ficou à função de chefe de equipa, voltou ao lado dela. Ela celebrou mais uma edição concluída e o capixaba Jomar Greco, referência do enduro da qualidade, teve que lidar com uma clube saturada nas últimas etapas. Todos os inscritos Elfa, como Marco António Pereira, como o melhor deles, Martim Ventura, ajudou o Levin a conquistar a inédita vitória, Lucas Morales e a Bentivoglio. E o protótipo MNM da MNM Motorsport tiveram o último dia depois mais tranquilo, mas nem por isso menos emocionante e fechado. Segunda posição para Marcelo Gastaldi, Cado Sense, em Toyota GR Hilux e APR Vaca Tech, campeões de 2023. O terceiro lugar, Flávio Lunardi, Freddy Butesvic, em Toyota Hilux e AM da Novo Rei. Racing foi o melhor resultado. Dupla, João Carlos Cardoso e Leonardo Vettel venceram. Então, João Carlos Cardoso.

rappresenta l'Irio del Brasil, no SSS no Brasil, so che fez, festa da Tupi Feminina, Pia Charles, On Track Brasil, Palmela Bozano, Elisa Lacerda, Vitória também de Fernando Fernandes, Fábio Machado, na SSS Pia, o Multidesportiva, que é apresentador com o TV adaptado, comando de acelerador e travões em uma alavanca, cumpriu o objetivo de Gara Goiana, emoção de Bárbara Neves, ou em casa, o seu primeiro jogo Petronas, a modalidade deu um toque internacional ao pódio com o conquista do português João Carlos Cardoso, de Leiria, tendo a seu lado Frederico Zé Tella, a história feita também português, com a consagração do primeiro teto convidado, o castelinense Denis Nascimento, ampliou a galeria de troféus com três tornas, com uma prova sólida, um equipamento muito bem preparado, o Canam-Mavenguer da Lompac Rally, depois de 20 participações, Moara Sati Lotti confirmou que pendura o capacete, Mary Simons, também do navegador Leonardo Nunes, chegou à sua terceira conquista, outro feito inédito, título, segunda posição para Pedro Martão, Daniel de Polidório, em Canam-Maverick R-Cup Racing, os melhores da categoria UTV1, Fábio Vial, Osmar Mendonça, levaram seus vencedores na UTV, Porto Bay, categoria dada com Canam-Maverick R, comercializado, preparado pela Porto Bay Power Sport, os pilotos referiram Morales, um piloto de 37 anos, São Paulo, eu gosto pela velocidade, estava no DNA, Lucas, o filho de Marco Hermínio de Moraes, que até 2018 organizou o maior rally do mundo, Bivouac Vento de Óleo, navegador do piloto, com 48 anos também de São Paulo, referia, assim como o Tiago nas motas, a tornar um dos principais navegadores do rally cross-country do país, uma trajetória iniciada em 2007, chegando ao tri em 2024 e apoiando a sequência nesta edição, quanto às motas, Bruno Pirlin, de 29 anos, Zara KS, no Enduro Pino Velocidade, Bruno construiu uma trajetória impressionante, com 12 títulos brasileiros, dois latino-americanos, fez a vitória nos Sertões Petrovas, nos FBs, Denis Nascimento, piloto 40 anos, da Brusque SE, Denis começou por pelas duas rodas, no Veloterra, conquistando títulos brasileiros e sul-africanos, Leonardo Nunes, navegador de 32 anos, São Bento, o catarinense, e Inar começou a navegar ainda menino, ao lado de Beni, venceu os Sertões Petrovas pela primeira vez em 2003, repetiu o feito no ano seguinte e agora torna-se tricampeão. Quanto à produção, João Carlos Cardoso, de 65 anos, de Portugal, é um empresário de forte ligação ao Brasil, o piloto de Leiria, estreou-se nos Sertões Petrovas em 1988, depois de um hiato de 13 anos, sem participar ao nível de competições, João Carlos Cardoso voltou este ano. Quanto à classificação final, nas motas, em primeiro ficou Bruno Crivin, em Honda CRF 450 RX Rally, da Honda Race Brasil, em segundo português Marco Ventura, em Honda da CRF 450 RX Rally, da Monster Energy HRC, em Teiro Guilherme Isotto, em Yama, WR450F, da Chai Experience, em quarto Marcelo Medeiros, em KTM 450 Rally, da Meda Racing, e em quinto Ricardo Martins, em Yama Tenerife, já nos carros, o primeiro foi Luiz Morales, Chai Ventivoglio, em protótipo MMM, da MMM, Motorsport, em segundo Marcelo Castillo, em Ricardo Sanches, em Toyota GR, Hilux EKR, da Bagatec, em terceiro Fábio Leonardo Pedro Budzwicz, em Toyota Hilux V8, IMA, da Blue Dog Racing, em quarto Daniel Moncha de Car, Rogério Almeida, em Canam Maverick R, da Guglielmin Racing.

0: quinta posição, José Silmara, Dalisson, Antunes, em Forra, em G8, da Cisne Racing, nos UTVs, em primeiro ficou Zé Pimento, o Nardun, sem Caramba, Guerra, da Bombac Rally, em segundo Pedro McDowell, Daniel Explosivo, em Canama Guerra Racing, na terceira posição, Bruno Varela, Ari Fiusa, em Canama Guerra, da Monster Energy, Varela Rei, Rally, em quarto, Francisco Rafa, Egon Granciosi, em Canama Guerra, da Couto Racing, em quinto, Rodrigo Varela, Matheus Meza, em Canama Guerra, da Monster Energy, Varela Rally, na produção, o primeiro foi o que João Carlos Cardoso, com ZTL e Mitsubishi L100RS, da Promona China, Motorsport, em segundo Vitor Budel, Claudemir Hubert, em Mitsubishi Triton ER, Saga Racing, em terceiro Gabriel Smooth, Vitor Buff, em Mitsubishi R4ER, da Mebel Casio Rally Team.
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0: Boa tarde, são 13 horas.
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2: Boa tarde, são 15 horas.
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2: Boa tarde, são 16 horas.
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0: Olá, muito boa tarde a todos. São 16 horas, segunda-feira, 7 de setembro. Está no ar a síntese da informação. Antes de vos deixar as notícias, no início desta tarde, início de semana, deixar-vos também informações acerca do estado do tempo para amanhã. A cidade da Guarda, terça-feira, conta com 25 graus de máxima e 14 de mínima. Já a cidade de Pinhão, amanhã, conta com 31 graus de máxima e 15 de mínima. Também dizer-vos que há probabilidade de chuva para amanhã, tanto para a Guarda como para Pinhel, mas só ao final da tarde, a partir das 8 da noite. E a pequenos chuviscos. Promovida pela Câmara Municipal de Figueira de Castelo Rodrigo, a Feira Agrícola conta já com a sua terceira edição e vai decorrer nos dias 3, 4 e 5 de outubro no recinto da Feira e Mercado Municipal. Esta iniciativa, portanto, servirá para valorizar o setor agropecuário, reunindo produtores, empresas, entidades e visitantes, tanto de Portugal como de Espanha. A gastronomia também terá lugar de destaque neste programa, através da degustação de sabores e produtos da região, a par de momentos de animação musical e também junta aqui o tradicional ao convívio e também à promoção da economia local. Todos os empresários que estiverem interessados então em estar lá com os seus produtos, saiba que as inscrições para os expositores já está a decorrer e o regulamento está disponível na página da internet da Câmara Municipal de Figueira de Castelo Rodrigo. Em Sortelha, de 18 a 20 de setembro, realiza-se a 14ª edição de Muralhas com História. Vão ser 3 dias em que se poderá fazer uma viagem ao cotidiano medieval, recriando vivências do reinado do último monarca da dinastia que governou Portugal entre 1367 a 1383. Inclui recriação histórica, mercado medieval, acampamento militar, demonstrações e ofícios, vivências, cestaria, animais da quinta, também animação infantil, torneio de armas a pé e a cavalo, jogos e animação. E por fim, uma iniciativa mais pertinho. Em Vila Franca das Naves vai decorrer o Festival de Folclore e Vindimas. Vão ser 3 dias em que o programa vai ser diversificado. Vai juntar folclore, a música, a gastronomia e também muita animação. O programa arranca na sexta-feira, dia 11, às 18 horas, com a abertura do recinto. Depois segue-se, portanto, a cerimónia oficial. Pelas 19 horas haverá provas de degustação de vinhos e produtos endógenos e à noite haverá animação musical. Outro dia, sábado, dia 12, a animação começa logo pelas 10 da manhã, com um momento itinerante na Rua do Comércio e à tarde haverá também provas de vinho e degustações e à noite também haverá, portanto, música. No domingo haverá então as jornadas técnicas subordinadas como melhorar a produção na vinha e à tarde haverá a parte mais característica, mais tradicional, o folclore. Vai ser um fim de semana em que haverá moda, portanto, feira à moda antiga, tasquinhas, exposições, muita animação e também provas de degustação. Deixei-vos aqui 3 opções para visitar nos próximos tempos. É o ponto final da síntese da informação. Eu regresso com mais notícias às 17h30. Continuo desse lado, não vai faltar música nesta tarde, segunda-feira, na Rádio Elmo.
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8: Boa tarde, são 17 horas.
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1: Olá, muito boa tarde a todos. Sejam bem-vindos a mais um bloco informativo nos 99.1 FM. A Feira Agrícola Transfronteiriça está de regresso a Figueira de Castelo Rodrigo para a sua terceira edição. Vai decorrer nos dias 3, 4 e 5 de outubro. A aldeia histórica de Sortilha prepara-se para regressar à Idade Média entre os dias 18 e 20 de setembro com a 14ª.

0: Marta Muralhas com História. São estes os temas que vou desenvolver já a seguir aos compromissos publicitários. Não nos perca de ouvido.
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0: Olá a todos. Promovida pela Câmara Municipal de Figueira de Castelo Rodrigo, a Feira Agrícola pretende afirmar-se como um espaço de promoção, valorização do setor agropecuário. Vai reunir produtores, empresas e entidades e também visitantes do lado também de Espanha. Ao longo dos 3 dias, a FAT vai proporcionar uma mostra diversificada que está ligada à atividade agrícola e pecuária, com destaque para a exposição de gado, maquinaria agrícola, bem como a divulgação de produtos e produtores locais e regionais. A gastronomia também tem lugar de destaque através da degustação de sabores e produtos da região, a par de momentos de animação musical, uma iniciativa que pretende conjugar a tradição, a atividade económica e também o convívio. A Feira Agrícola Transfronteiriça assume-se como uma oportunidade para dar visibilidade ao trabalho desenvolvido pelos agentes do setor agropecuário, promovendo os produtos endógenos, reforçando as ligações económicas e promovendo o território português e também além fronteiras. As inscrições para os expositores já estão abertas, basta ir ao site da Câmara Municipal de Figueira de Castelo Rodrigo, estará lá, portanto, o regulamento para então participar nesta 3ª edição da FAT. A organização convida os produtores, empresas e demais agentes ligados ao setor agrícola e ao setor pecuário, marcando presença para, portanto, voltar a esta vila de Figueira de Castelo Rodrigo. Continuando a falar em certames, mas este é mais virado para a Idade Média, A aldeia histórica de Sortilha está a preparar-se para regressar à Idade Média entre os dias 18 e 20 de setembro, com a realização da 14ª edição de Muralhas com História. Durante 3 dias, Sortilha vai ser palco de uma viagem ao cotidiano medieval, vai recriar vivências do reinado do último monarca da dinastia de Borgonha, que governou Portugal entre 1367 a 1383. A programação vai incluir

0: recriação histórica, mercado medieval, acampamento militar, demonstrações de ofícios e vivências, também animais da quinta, também animação infantil, artes circenses, torneios de armas a pé e a cavalo, jogos e animação contínua. A iniciativa é organizada pelo município do Sabugal, em parceria com a Aldeias Históricas de Portugal, com a Junta de Freguesia de Sortelha, também associações locais, contando com o financiamento do Turismo de Portugal e com o Turismo de Centro de Portugal. Haverá uma pulseira que, portanto, é geral e é de acesso aos 3 dias de evento, tem um custo de 3 euros e a entrada é gratuita para as crianças até aos 12 anos. Outra iniciativa a marcar também a nossa região, o Festival de Folclore e Vindimas, que vai decorrer em Vila Franca das Naves, é organizado no espaço da Cooperativa Beira Serra. Haverá, portanto, um programa diversificado que vai juntar o folclore, a música, a gastronomia e também a animação e valorização da identidade e tradições locais. Esta iniciativa é promovida pelo município de Trancoso em parceria com as entidades locais. Arranca de sexta-feira, dia 11 de setembro, às 18 horas, com a abertura do recinto. Depois haverá provas de vinho e degustações de produtos endógenos e à noite há animação musical. Já no sábado, a animação começa logo pelas 10 da manhã, com, portanto, um momento itinerante na Rua do Comércio e durante a tarde há provas de vinhos e degustações de produtos endógenos e depois há também muita música à tarde e à noite. No domingo, o dia é especialmente dedicado, aliás, ao vinho e ao folclore. Depois da abertura do recinto às 10 da manhã, haverá uma jornada técnica subordinada ao tema Como Melhorar a Produção na Vinha, com a participação de Ana Oliveira. Ao longo do fim de semana, haverá feira à moda antiga, tasquinhas, exposições, vinhos, folclore, animação, num certame que pretende reforçar a valorização do património cultural e dos produtos endógenos do concelho de Trancoso. O Festival de Folclore e Vindimas afirma-se como uma iniciativa de referência de Vila Franca das Naves, que associa a tradição das vindimas à música, à gastronomia e também à cultura popular.
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0: Boa tarde, são 18 horas.
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0: Boa tarde, são 19 horas.
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0: Boa noite. São 20 horas.
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0: Boa noite. São 21 horas.
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0: Boa noite. São 23 horas.
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0: Boa noite. Zero horas.
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